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3: Prepare-se para saber por que Mato Grosso tem história. O ano era 1984. O mundo se dividia entre o fascínio pelos primeiros videogames caseiros como Atari e a crescente preocupação com a AIDS, uma nova doença que começava a se espalhar. Enquanto isso, a música pop explodia com o sucesso de artistas como Madonna e Michael Jackson. No Brasil, a ditadura militar vivia seus últimos suspiros e o movimento Direta Já tomava as ruas, clamando pelo direito ao voto para presidente. A novela Rock Santeiro cativava o público com seu humor e crítica social, enquanto a inflação corroía a economia do país. Em Mato Grosso, um novo capítulo se abria no turismo. Em meio às belezas naturais da Chapada dos Guimarães, surgia o Complexo da Salgadeira, um verdadeiro oásis de lazer e contato com a natureza. Com piscinas naturais, cachoeiras e paisagens exuberantes, a Salgadeira logo conquistou o coração dos mato-grossenses, um lugar para relaxar, se divertir e se conectar com a natureza, oferecendo uma experiência única de modernidade ecológica. Naquela época, o então governador Júlio Campos tinha imensos desafios para abrir o turismo em Mato Grosso. E mesmo assim, o ponto turístico mais inovador dos últimos 40 anos aconteceu. A Salgadeira se tornou um dos destinos mais procurados do país. Um símbolo da riqueza natural e da vocação turística de Mato Grosso. Hoje, a Salgadeira é um patrimônio do povo mato-grossense, um lugar que representa a beleza, a alegria e a hospitalidade do estado. Um lugar que faz parte da história e da identidade mato-grossense. E você sabe disso porque Mato Grosso tem história.
4: Realização Instituto Inca. 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
1: Boa noite, Clube.
0: Hoje estamos em clima de novidade.
1: Opa!
0: Porque qual que é a grande novidade? Nós compramos aqui um liquidificador novo, eu e o André. A gente rachou aqui, né, André? Você gostou do nosso novo liquidificador?
2: Fabrício aprendeu a fazer mashup. E o cara tá impossível. Ele me manda mashup o dia inteiro. Bom dia, segue o mashup. Boa noite, outro mashup.

0: de ferro. Pra fazer vitamina?
1: Claro que não, Fabrício.
0: Pra misturar um monte de música.
1: O cientista louco dos mashups.
0: Vamos fazer um monte de mistura doida aqui, porque DJ gosta disso, né, cara? Pega uma música, junta com outra.
1: E no Clube Mix você sempre ouve mashups.
0: Então hoje o Andrezinho prometeu que vai trazer várias misturinhas, graças ao nosso novo liquidificador.
1: Joga essa aqui, Fabrício, no liquidificador. Liga um pouquinho. Agora joga essa também. Esse gritinho eu conheço, Fabrício.
0: Então aumenta o volume, Clube Mix tá no ar.
1: Aí sim, Michael Jackson e Rihanna, uma mistura muito louca pra começar o Clube Mix.
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0: Esses dias no Eletro Hits o André tocou o Funker Man Speed Up e a gente foi à loucura aqui, porque é um som que bombava nas pistas, né? E agora, olha aí que surpresa!
1: Lançamento pra vocês aqui no Clube Mix, música nova do Louders e do Dig, Speed Up. Pra quem nunca ouviu falar do Dig, pra quem curte música eletrônica, eu tenho certeza que vocês conhecem muito o Rodrigo de Gola. Por trás de um grande homem, dizem que tem sempre uma grande mulher. Por trás de uma dupla de música eletrônica e de

0: vamos contar a história aqui do Tony Garcia, né?
1: Você sabe que há pouco tempo atrás viralizou um vídeo de um cara ouvindo funk melody no carro, dançando. Quando chega no rosto do rapaz, Ronaldo Fenômeno. O cara é fã de funk melody. E aí um banco lançou uma campanha nova com o Ronaldo Fenômeno falando do passinho. E qual foi a música escolhida, Fabrício? Tony Garcia, Just Like the Wind, o hino do passinho.
0: Então se prepara, porque agora a gente vai relembrar esse grande momento do El Bigodon.
1: É, o Bigodon é muito bom.
0: O cara que fez um B2B com o André Werneck antes mesmo de existir o tal do B2B, né?
1: E ele usava aquele paletó branco e preto da capa do LP. Espetacular.
0: Aumenta o som, Clube Mix.
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0: Off, não. Essa aqui eu sei que o nosso DJ adora. Ele toca sempre.
1: Esse remix é muito bom, hein? Remix do John Summit e Silver Panda.
0: Sweet Disposition.
1: Antes, uma música nova. Cascade, Leighton, Giordani, Natalie Jane, Meet Again. Gostei demais. Jam, André Werneck, Francine Moore, Bills. Um remake da Destiny's Child. Tiestão, The Business. Essa aí marcou o início do Clube Mix, hein, Fabrício? E aí eu toquei um mashup incrível de um grande produtor de mashups. Medusa e Good Boys versus Faithless and Bebe Rexha. Peace of New Religion.
0: É.
1: Exclusiva do Clube Mix.
0: É graças ao nosso novo liquidificador. Várias misturinhas.
1: Música nova também, Martin Garrix, Ed Sheeran no vocal, Repeat It. Gala versus Miley Cyrus versus Vanessa da Mata. Freed from Desire versus Wrecking Ball versus Ai Ai Ai.
0: E a primeira, o Tony Garcia.
1: Just Like the Wind, remix do Mack.
0: É o Bigodon aqui no Clube Mix.
1: Fabrício, preciso falar uma coisa muito importante, cara. Quase que esqueço. Amanhã é aniversário de um ouvinte muito

0: Gomes, parabéns, papai te ama muito e eu volto correndo amanhã cedo pro Rio pra gente comemorar muito.
1: Ponto final, a gente encerra mais um Clube Mix, não esquece que na semana que vem a gente se encontra aqui no Eletro Hits, espalha pra geral que a Mix vai fazer a transmissão dos Jogos do Brasil junto com a FIFA.
0: Convoca os amigos pra todo mundo ouvir
1: essa junto. Copa do Mundo não tem pra ninguém, hein?
0: Valeu Fabrício, boa noite Clubbers.
1: E na sequência tem o DJ Alok.
0: Boa semana, saúde pra todos.
1: Valeu Andrezinho, tchau tchau.
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0: o som. Isso aqui é pra explodir a caixa de som, né? Aqui é No Break, a gente não para não. Sente essa energia, o programa continua.
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0: Mix, seja bem-vindo, seja bem-vindo ao Mix Acústico. E agora, o nosso programa chega para dar aquele toque suave e positivo para sua manhã. São as versões acústicas para você começar o dia com a energia lá em cima. Vamos nessa?
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0: 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O Mix Acústico termina aqui, mas o seu dia só tá começando. Que tal seguir a programação e continuar com a gente? A energia positiva da Rádio Mix vai te acompanhar em cada momento. Bom dia e até a próxima edição.
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0: Mix 6 e Bruno Mars, I Just Might. Depois do intervalo tem muito mais pra você curtir aqui na Mix. E às 7 da manhã tem o Baú da Mix.
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14: Bom, e a Mix conversou com o Samuel Rosa e o Henrique Portugal do Skank. E nesse bate-papo, os músicos contaram um pouco sobre a história da música Vou Deixar, que é um baita sucesso da banda, né? O vocalista Samuel Rosa disse que essa música, na verdade, veio inteira na cabeça dele. Pois é, toda a melodia de uma vez só. E depois, eles acabaram enviando essa melodia pra Chico Amaral e ele fez a letra. Os músicos do Skank consideram essa faixa uma música bem ousada, na verdade, porque ela fala sobre sair e curtir a noite enquanto alguém espera por

0: Mix, faltando 5 minutos para 7, Black Eyed Peas, Justin Timberlake, Where is the Love? Já, depois do intervalo, vai rolar aqui na Mix, o baú da Mix.
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2: 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Prepare-se para saber por que Mato Grosso tem história. O cuiabano não precisa de café para obter sua dose diária de cafeína. O consumo do guaraná ralado, de preferência tomado em jejum, garante a energia para encarar o calor escaldante da capital. O hábito é a herança dos indígenas na região amazônica, que utilizavam a língua áspera do pirarucu para ralar o bastão de guaraná e então chegar ao pó. Tradição ainda presente na casa de muitos cuiabanos e moradores da Baixada. O momento de ralar o guaraná é considerado um ritual. Em uma tábua de madeira, coloca-se uma folha de papel e encaixa-se a grosa, ferramenta de aço com ranhuras. O bastão tem que ser ralado em uma única direção, de ponta para frente. Caso contrário, o pó queima e o gosto fica amargo. Rico em cafeína, fósforo, ferro, os benefícios da bebida são garantidos pelos seus fiéis adeptos. Afinal, guaraná na juventude é refresco. E na velhice, remédio para rejuvenescer. 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
5: Bom, e a Mix conversou com o Samuel Rosa e o Henrique Portugal do Skank. E nesse bate-papo, os músicos contaram um pouco sobre a história da música Vou Deixar, que é um baita sucesso da banda, né? O vocalista Samuel Rosa disse que essa música, na verdade, veio inteira na cabeça dele. Pois é, toda a melodia de uma vez só. E depois, eles acabaram enviando essa melodia pra Chico Amaral e ele fez a letra. Os músicos do Skank consideram essa faixa uma música bem ousada, na verdade, porque ela fala sobre sair e curtir a noite enquanto alguém espera por você.

0: você, tá no ar o Baú da Mix. A partir de agora a gente vai matar saudades aqui na programação da Mix. Se prepara aí pra ouvir aqueles clássicos que marcaram a sua vida no Baú da Mix desta manhã de domingão. E a gente vai abrir bem com Alanis Morissette, bora lá.
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0: E na programação da Mix é o Baú rolando nessa manhã de domingão. 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
0: Tem novidade de música e essa aqui é sobre o Rock in Rio 2026. Durante um grande evento, o festival anunciou mais atrações para a edição deste ano. O Rock in Rio anunciou quais são os artistas e bandas que vão se apresentar no palco Supernova, um palco dedicado a novos artistas. O festival também aproveitou para anunciar os shows do palco Global Village, um espaço que celebra o encontro de diferentes estilos musicais. Entre as atrações confirmadas estão o rapper carioca Della Cruz e o apresentador e humorista Diogo Defante. A lista ainda tem João Gordo fazendo homenagem à banda Ramones e ainda uma banda chamada O Escritório, formada por funcionários do Rock in Rio. Vale lembrar que até o momento o Rock in Rio 2026 já anunciou grandes atrações para este ano, como shows de Elton John, Maroon 5, Demi Lovato, Stray Kids, também Foo Fighters e muito mais. O Rock in Rio 2026 acontece nos dias 4, 5, 6 e 7 e ainda dias 11, 12 e 13 de setembro no Parque Olímpico no Rio de Janeiro. Para ver essa e outras notícias e informações do festival, vai lá, radiomixfm.com.br. A Mix é a rádio oficial do Rock in Rio e aqui você fica por dentro de tudo.
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0: influenciar diretamente no desempenho dentro de campo. Então é assim, nessa Copa do Mundo, não vai estar valendo apenas a estratégia, a tática. O que vai pesar e muito é a adaptação que cada atleta vai ter ao clima onde os jogos serão disputados.
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2: 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Prepare-se para saber por que Mato Grosso tem história. No coração de Mato Grosso, entre as cores vibrantes do Cerrado, existe uma cidade que se ergue pela fé. Nossa Senhora do Livramento. Um nome que carrega a promessa de uma história e uma devoção que resiste ao tempo. A cada setembro, a cidade se transforma. A tranquilidade rotineira cede lugar à celebração da sua padroeira, a festa de Nossa Senhora do Livramento. Por quase um mês, a cidade vive a intensidade da novena, onde a imagem da santa percorre as casas e os corações dos moradores, levando conforto e esperança. A lenda conta que no século XIX, um grupo de tropeiros, ao passar pela cidade, tentou seguir viagem com a imagem da santa. Mas o animal que a carregava empacou, recusando-se a continuar. Um sinal: a santa queria ficar. E foi ali que ela ficou. A devoção à Nossa Senhora do Livramento moldou a história da cidade e a festa se tornou a expressão mais autêntica dessa herança. O evento é mais do que uma festa religiosa. É a alma de um povo, o reencontro de famílias e a renovação de uma tradição secular. A procissão se torna um rio de fé. Não é apenas um caminhar, mas uma jornada coletiva, onde cada passo é uma oração silenciosa. As vozes se unem em cânticos de louvor, ecoando a gratidão e as promessas de um povo, que se encontra e se fortalece na mesma crença. É um momento de profunda união, onde a história da padroeira se entrelaça com a história do povo de Livramento. A devoção também tem seu lado festivo e alegre, com quermesses, comidas tradicionais, leilões e bailes que celebram a vida. A festa hoje é reconhecida como patrimônio imaterial do município. É a prova de que a fé, quando enraizada na história de sua gente, se torna sua mais poderosa identidade. É a celebração do povo Papabanana, que honra suas raízes e mantém viva a chama da devoção à sua padroeira. E você sabe disso porque Mato Grosso tem história.
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0: Mix, faltando 8 minutos para as 8. Madonna, La Isla Bonita aqui no baú da Mix. 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

0: Mix 756, Counting Crows, Mr. Jones fechando o baú da Mix dessa manhã de domingão. Amanhã, hoje à noite, tem mais pra você aqui na Mix. Se liga aí que já depois do nosso intervalo, tem aquele pede no zap pra você trocar ideia com a galera da Mix e pedir a sua música. Já vai mandando a sua mensagem de áudio pra gente aí no 11 983 408 000.
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4: 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O Museu de Pré-História Casa Dom Aquino, também conhecido como Chácara Bela Vista, foi construído em 1842. O imóvel possui 12 cômodos, tem estilo colonial e formato em U, além de alicerce de tijolinho maciço e paredes de adobe. Sua fachada é voltada para o rio Cuiabá, que se encontra a poucos metros de distância. Esta residência é conhecida como a Casa Predestinada, pois nela nasceram duas ilustres personalidades do estado de Mato Grosso. Dom Aquino Correia, que foi arcebispo e governador da província, e Joaquim Duarte Murtinho, político, engenheiro, médico e precursor da medicina homeopática no Brasil. A Casa Dom Aquino abriga uma exposição permanente de arqueologia e paleontologia, além de uma reserva técnica de mais de 100 mil peças. Entre os fósseis estão a preguiça gigante, dinossauros e animais marinhos do período em que Chapada dos Guimarães era mar. O Museu Casa Dom Aquino é um espaço vivo onde o passado se encontra com o presente. E você sabe disso? Porque Mato Grosso tem história.
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1: 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Mix 8 e 2. Excelente manhã pra você de domingão. Tudo certo por aí. A partir de agora tem o Pede no Zap. Você interagindo com a programação da Mix, pedindo a sua música, mandando pra quem você quiser a sua voz ao vivo aqui na programação da Mix. Você pode participar mandando pra gente através do nosso WhatsApp. Ainda não tem adicionado nos seus contatos? Então adiciona aí e já manda pra gente o seu áudio. 11 98 3408 mil. Começou aqui, ó, vamos ouvir o nosso companheiro aqui de Brasília.
3: Bom dia, galera da Mix, aqui é o Thiago de Brasília, Taguatinga M Norte. Iria ver o som Tiara, Like Boy. Vamos que vamos.
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0: Mix 8 e 15, Black... Aliás, Google Dolls, Iris, aqui na programação da Mix.
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0: É o pede no zap na manhã de domingão, você mandando a sua mensagem de áudio pra gente no nosso WhatsApp, 11 983 408 mil. Tá chegando mais uma aqui fresquinha.
2: Bom dia, Rádio Mix. Boa semana pra todos. Toca pra gente aí, Enjoy the Silence.
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0: Mix 8:22, Alex Warren, Ordinary.
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0: Continua o pede no zap, você mandando sua mensagem de áudio pra gente no nosso WhatsApp no 11 983 408 1000, e mandando pra quem você quiser. Tá chegando uma aqui diretamente da Bahia, a nossa baianinha. Fala aí, mulher.
2: Bom dia, Rádio Mix. Quem tá falando aqui é Lúcia Muniz. Moro em Salvador, Bahia, Cidade Baixa, no bairro da Massaranduba. Eu gostaria de ouvir Nando Reis.
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0: Mix 8:26, Nando Reis, Por Onde Andei, aqui no Pede no Zap, que volta já já.
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8: A Mix conversou com a Isa e nesse bate-papo a cantora acabou revelando um pouco mais sobre a história da música Dona de Mim. A Isa contou que ela sente que essa música é como se fosse dela, embora não tenha sido escrita por ela. Pois é, aliás, o sucesso Dona de Mim foi escrito por um homem e que estava passando inclusive por um momento de depressão. Dona de Mim, segundo a Isa, é uma das músicas mais importantes da carreira dela.

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1: Mix 8:30, tamo de volta aqui com o Pede no Zap. Tá chegando mais mensagem pra gente agora, bora ouvir.
3: Olá, bom dia, Rádio Mix. Eu me chamo Nayara, moro em Teresina, Piauí. E eu gostaria de ouvir um clássico, que é R.E.M. Imitation of Life. Bom dia a todos.
4: Beijo.

0: Mix 8h40, Mascavo Asas aqui na programação da Mix. 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
0: Pede no zap rolando e você mandando o seu áudio pra gente no 11 983 408 mil, que é o nosso zap, tá bom? Tá chegando mais uma aqui, bora ouvir.
2: Oi Mix, aqui é a Daiane de Brasília e eu queria ouvir a música daquele filme Bridget Jones, No Limite da Razão, Beyoncé, Crazy in Love. Toca aí, Mix.
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0: Mix 851, pede no zap rolando aqui na sua manhã de domingão. One Republic Apologize, tá chegando a última mensagem pra gente. Bora ouvir aqui no Pede no Zap, fala aí.
1: Oi, Rádio Mix, aqui é o Ricardo de Rio Preto e eu queria ouvir I Be There For You, valeu.
0: Bora, Ricardo, vou tocar pra você.
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4: 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Prepare-se para saber por que Mato Grosso tem história. Em meados da década de 1980, o mundo se encantava com a ascensão da cultura pop japonesa, com animes como Cavaleiros do Zodíaco e Dragon Ball, conquistando os fãs ao redor do globo. A Guerra Fria dava sinais de arrefecimento, enquanto a música era dominada por bandas como Queen e A-Ha. No Brasil, a recém-instaurada Nova República buscava consolidar a democracia e estabilizar a economia. Planos como Cruzado tentavam controlar a inflação. Enquanto a música brasileira se diversificava com o rock nacional e o surgimento de artistas como Legião Urbana e Titãs. Enquanto Mato Grosso avançava com projetos de desenvolvimento em diferentes regiões, como o Prodepan no Pantanal e o Polo Centro no Cerrado, o oeste do estado permanecia isolado, carente de infraestrutura básica e com acesso precário. Consciente dessa disparidade, o governador Júlio Campos, 1983-1987, lançou o projeto Polo Noroeste, uma iniciativa ambiciosa para integrar e desenvolver a região oeste. Estradas foram pavimentadas, conectando Cáceres a Cuiabá e Porto Velho. Escolas foram construídas, levando educação para as comunidades. Poços artesianos foram instalados, garantindo água potável e o saneamento básico. O Polo Noroeste transformou a realidade da região. O comércio se expandiu, a educação se fortaleceu e a saúde melhorou. A população antes isolada agora tinha acesso a oportunidades e serviços básicos. A educação se fortaleceu e a saúde melhorou. Júlio Campos, o Dr. Polo Noroeste, como ficou conhecido, deixou um legado de progresso e esperança para o oeste mato-grossense. Uma história de transformação que mostra a força do trabalho e a capacidade de superação do povo do Mato Grosso. Você sabe disso? 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

0: My Life. 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
8: Na década de 40, em Cuiabá, viveu uma mulher à frente do seu tempo e com o apelido de Maria Taquara, pois era muito alta e magra, feito bambu. Autêntica e evoluída, Maria Taquara foi a primeira mulher a usar calça comprida e desafiava os padrões sociais da época. Ganhava a vida lavando roupas de famílias nas margens do rio Cuiabá. Fatos históricos contam que era negra, quase sem seios, cabelos crespos, possuía um sotaque nordestino e que seu nome era Maria da Glória. Os jovens soldados do antigo 16º Batalhão de Caçadores, que faziam ronda e passavam em seu barraco à noite, a provocavam com a seguinte frase: de dia Maria Taquara e de noite Maria meu bem. O artista plástico Haroldo Tenuta se encantou com sua história e esculpiu sua imagem em bronze, que está localizada na Praça Maria Taquara. De fato, Maria Taquara se eternizou na memória do povo cuiabano, pois é considerada a pioneira do empoderamento feminino. Você sabe disso? Porque Mato Grosso tem história. 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

0: 10, você ouviu Justin Timberlake, Jay-Z, Sweet and Tie, aqui na programação da Mix. Se liga aí que já já depois do intervalo tem o baú da Mix Express.
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4: Prepare-se para saber por que Mato Grosso tem história. O pacu é um peixe da família dos caracídeos, muito abundante no rio Cuiabá e seus afluentes. Típico do Pantanal mato-grossense, alimenta-se de frutas, caranguejos e detritos orgânicos encontrados na água. A pesca do pacu é praticada de duas formas diferentes: na vara de bambu, fisgada com tucum, laranjinha ou jenipapo, ou com a isca de caranguejos em canoas apoitadas. O sabor é excelente. Até há quem o julgue superior ao pirarucu. Quando seco, é possível guardá-lo por vários meses, sendo de fácil conservação. Há, entretanto, uma certa superstição quanto à sua cabeça. Dizem que se um forasteiro ou um pau-rodado ingeri-lo, jamais deixará Cuiabá. Se for homem solteiro, estará fadado a contrair matrimônio com moça desta terra. E se for casado, estará condenado a terminar os seus dias aqui. É esta a prestigiosa e atrativa lenda de comer uma cabeça de pacu. E você sabe disso porque Mato Grosso tem história.
5: Realização Instituto Inca. 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

0: lançava Never There. A letra brinca com a frustração gerada por promessas vazias, destacando a diferença entre as declarações de amor românticas e o descaso prático na hora em que o parceiro realmente precisa de apoio. Quem aí se identificou com a letra dessa música, hein? Muita gente, né? Então bora curtir Cake com Never There, agora no Baú da Mix Express.
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0: Já depois do intervalo tem mais pra você aqui na Mix. Afinal de contas, o Domingão tá apenas começando.
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3: Prepare-se para saber por que Mato Grosso tem história. Cuiabá está situada na parte mais central da América do Sul, sendo o ponto equidistante entre os oceanos Atlântico e Pacífico. Por isso é abrigo do Centro Geodésico da América do Sul, e suas coordenadas são marcadas por um obelisco de 20 metros de altura. Marechal Cândido Mariano Rondon foi quem calculou essas coordenadas. Em 1909, apontou o local, na época chamado Campo do Ourique, como Centro Geodésico da América do Sul. As coordenadas ainda serviram de base para levantamentos topográficos do continente. O Campo do Ourique era o local onde os escravos eram castigados e os condenados pela justiça enforcados. Por lá também ocorriam as famosas touradas cuiabanas. O obelisco abriga em seu interior um marco original, que foi construído em alvenaria pelo artesão Júlio Caetano em 1909 e é todo revestido em mármore. Esse histórico local fica hoje situado em frente à Câmara dos Vereadores e o antigo Campo do Ourique se tornou a atual Praça Pascoal Moreira Cabral. E você sabe disso porque Mato Grosso tem história.
4: Realização Instituto Inca. 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
3: Prepare-se para saber por que Mato Grosso tem história.
4: O Morro da Caixa d'Água foi durante 142 anos o único reservatório de água de Cuiabá. Construído no século XIX, na gestão do coronel José Maria de Alencastro, presidente da província de Mato Grosso, as caixas d'água submersas formadas por duas galerias recebiam água direto do rio Cuiabá e, por gravidade, distribuíam para as bicas espalhadas em diferentes pontos da cidade. Tinha capacidade para armazenar mais de 1 milhão de litros d'água. Em 2007, o local foi recuperado, transformando-se em um museu. Ganhou lugar de destaque nos roteiros turísticos, de pesquisas e passeios da capital mato-grossense. O Museu da Caixa d'Água Velha consiste numa grande exposição de arte aos olhos dos visitantes. O museu abriga exposições permanentes, mostrando os objetos que compuseram a própria história da caixa d'água, como tubos de ferro fundido e registros usados no controle de distribuição de água. O museu também promove exposições de peças de artistas locais e de outros pontos do estado. Você sabe disso? Porque Mato Grosso tem história. Realização Instituto Inca. 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Patrocínio, Secretaria de Estado de Cultura, Esporte e Lazer, SESEL.
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0: Mix 11:27. Bom dia pra você, esse é o Bruno Mars com Rosie APT.
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2: Aqui, Diego Barone, se você gosta de La Casa de Papel, quero indicar a nova minissérie derivada que estreou na Netflix, chamada Berlim e a Dama com Arminho. Essa já é a segunda desse personagem, o Berlim, que é um dos mais interessantes de La Casa de Papel. E se você nunca viu a série original, não tem problema, porque é uma história independente que se passa anos antes. Dessa vez, ele e seu grupo de ladrões profissionais vão tentar roubar uma obra do Leonardo da Vinci a pedido de um duque poderoso de Sevilha. Mas o Berlim não gostou desse cara e planeja roubar a sua coleção inteira. Mas ele não faz ideia do que tem lá. Não deixa de ser um tiro no escuro e esse é só um dos elementos que faz essa minissérie ser extremamente irresistível. É aquele clássico gênero, até meio batido de trama de roubo, mas aqui o negócio é charmoso, sensual, instigante e estiloso e que tem aquele humor sarcástico, além de filmado em lugares belíssimos. Mas a tentativa de trazer uma trama de romance no meio afetou um pouco o ritmo. Apesar que a mulher que o protagonista conhece, uma ladra misteriosa e explosiva, é uma personagem muito interessante. A minissérie Berlim e a Dama com Arminho tem um final um pouco previsível, mas ainda assim vale, e é da Netflix. Me segue no Instagram para mais, @DiegoBaroneNoAr, e lá tem um link para o canal Kryptonita no YouTube, onde eu apresento vários conteúdos desse universo.
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0: 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Mix Girl 11:55. Tá aí o menino que cantava na internet, que ganhou o mundo, Justin Bieber com Company. Daqui a pouco, depois do intervalo, tem mais uma edição do Top Mix, as 4+. Não sai daí.
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9: E se liga, a Mix conversou com o cantor e compositor Pedro Mariano, ele que é filho da cantora Elis Regina. E nesse bate-papo, o músico falou sobre a regravação da faixa Casa no Campo. Nessa nova versão, Pedro Mariano faz um dueto com a voz da mãe, a Elis. Durante a conversa, inclusive, Pedro Mariano revelou que durante os shows, a mãe dele aparecia no telão e isso acabava deixando ele bem emocionado. É importante lembrar que o Pedro Mariano tinha apenas 6 aninhos quando a mãe dele, a Elis Regina, faleceu. Ouve aí um trechinho dessa regravação que ficou incrível.

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0: Mix, agora meio dia em ponto. Uma ótima tarde pra você. Excelente domingo, tá no ar o melhor top de sucessos do Brasil. São as quatro músicas mais pedidas por você e ainda tem um destaque lá de 98 pra gente matar a saudade. Tudo preparado por aqui, bora.
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1: Mix pelo meio de 6, tá aí. A Loki com Khalid. Terceira posição por aqui com Dive Into Me. Agora a gente segue pra 98. Eu te convido pra viajar até 98 comigo. Quem lembra de como era aquele ano? Teve Copa do Mundo, sediada e vencida pela França. Britney Spears estava bombadaça, estourada em todo mundo. E o Google dava seu olá, tô chegando. Bom, e esse ano também era o ano do New Radicals lançarem essa daqui, ó.
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0: Mix agora meio-dia 46, essa é a melhor programação do Brasil. The Strokes com Last Night. Já já tem muito mais por aqui.
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0: Mix Vera Homem, ponto. Don't Lie. Black Eyed Peas, fechando mais uma hora por aqui. Daqui a pouco tem muito mais músicas e você pode participar também. 11 98340 8000 ou nas redes sociais, arroba Rádio Mix FM. Manda.
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11: A Mix conversou com a Isa e nesse bate-papo a cantora acabou revelando um pouco mais sobre a história da música Dona de Mim. A Isa contou que ela sente que essa música é como se fosse dela, embora não tenha sido escrita por ela. Pois é, aliás, o sucesso Dona de Mim foi escrito por um homem e que estava passando inclusive por um momento de depressão. Dona de Mim, segundo a Isa, é uma das músicas mais importantes da carreira dela.

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Mix agora 1h49. Need Your Love, One Republic. Por aqui, essa música tem sido lançada há quê? Tem um mês e pouquinho, né? E é um sucesso já em todo mundo. Ela fala sobre o valor insubstituível do amor verdadeiro em comparação às conquistas materiais. E você também acha que o amor é insubstituível?

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1: 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Prepare-se para saber por que Mato Grosso tem história. A Catedral Metropolitana Basílica do Senhor Bom Jesus de Cuiabá foi construída há mais de 300 anos, inicialmente de pau a pique, em 1722, em frente a dois córregos no ponto alto da cidade, dando início ao processo de urbanização da capital, já que para fundar uma vila era essencial uma igreja. O local que hoje é a sede da Arquidiocese da capital de Mato Grosso já passou por várias reconstruções e reformas. Em 14 de agosto de 1968, a edificação original foi demolida com dinamite para a construção de um templo mais moderno com arquitetura contemporânea. Com o desenvolvimento da cidade, a sede ganhou uma segunda torre, deixando de ser matriz e se tornando catedral. E em abril de 1910, foi elevada à Arquidiocese. Localizada no centro da capital mato-grossense, em frente à Praça da República, a catedral possui diversas imagens do século XVIII, entre elas a verdadeira imagem do padroeiro da cidade, o Senhor Bom Jesus de Cuiabá. Feita pelo artista polonês Aristarch Kaskurewicz, com pastilhas confeccionadas por freiras e alunos do antigo Colégio Daza. O altar principal demorou 3 anos para ser construído e possui mais de 20 metros de altura. E é lá onde são celebradas todas as missas comunitárias e também a cátedra reservada ao bispo. Do lado direito fica a capela do Bom Jesus Padroeiro. A cripta fica no subsolo, onde estão enterradas autoridades da Igreja Católica de Mato Grosso. Entre eles, Pascoal Moreira Cabral, o fundador de Cuiabá. E você sabe disso porque Mato Grosso tem história.
2: Realização Instituto Inca. 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
1: Mix, agora faltando 2 minutos para as 4, Clint Eastwood, Gorillaz, fechando mais uma edição aqui do No Break, já era. 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
1: 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A espera terminou. Acaba de chegar nos cinemas o filme Sexo e Destino. Presta atenção nessa história. O longa é baseado numa obra espírita, psicografada por Chico Xavier e Valdo Vieira.

0: conferir nos cinemas. 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
2: A próxima Copa do Mundo FIFA também aposta em soluções sustentáveis, uso de materiais recicláveis e incentivo ao transporte coletivo. Tudo isso faz parte do plano. É, não é só a bola rolando não, viu? É o futebol olhando pro futuro, dentro e fora das quatro linhas.
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5: 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Prepare-se para saber por que Mato Grosso tem história. A viola de coxo é um instrumento musical de cordas dedilhadas, variante da viola brasileira e reconhecida como patrimônio imaterial do estado de Mato Grosso. O jeito de tocar a viola é uma característica marcante da cultura mato-grossense e deu vida aos ritmos pantaneiros, o cururu e o siriri. A viola também é usada em manifestações populares, como a dança de São Gonçalo. O rasqueado limpa banco e em festas religiosas tradicionais. O nome de viola de coxo se deve à técnica de escavação da caixa de ressonância da viola, feita numa tora de madeira inteiriça, a mesma usada na fabricação do coxo, recipiente onde é depositado o alimento do gado. A confecção do instrumento é feita artesanalmente, com espécies de madeira da flora regional, como a sarandi-leite, mangueira, cajamanga ou outra madeira maciça que proporcione boa ressonância. As cordas da viola de coxo são feitas de tripas. Em 2005, o modo de fazer a viola de coxo foi registrado no Livro dos Saberes do Instituto de Patrimônio Histórico e Artístico, conferindo-lhe o título de Patrimônio Cultural do Brasil. Você sabe disso? Porque Mato Grosso tem história. Realização Instituto Inca. 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

0: Essas foram três das mais pedidas por você em 2010. A qualquer momento tem mais.
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0: Man I Need. Fica aí na volta, hein? Tá chegando o Top Mix Rolê Brasil.
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também, né? Vamos pro ano de 2010. Uma que bombou muito por aqui, quem tá mandando é a Mix Guaratinguetá, Rihanna e David Guetta. Lembra dessa aqui? Rose da Check. Mix 2010.

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1: Mixi, continua o nosso rolê, voltando pra 2026, depois de dar um rolezinho em 2010. Vamos agora conferir por aqui a indicada de hoje da Mix Goiânia. Veio com Bruno Mars, I Just Might.
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0: vitória da Mix e vale a pena, hein?
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2: A Copa do Mundo FIFA vai colocar à prova não só o talento, mas também a resistência das seleções. Olha, pra você ter uma ideia, a distância entre Seattle e a Cidade do México passa fácil dos 3 mil quilômetros, é mole? E claro que isso exige

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0: peças foram três das mais pedidas por você em 2005. A qualquer momento tem mais.
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0: poderosa e irresistível de esporte, música e romance, que tem como protagonistas uma moça chamada Hannah, tímida, sonhadora e com talento pra música, e o Garrett, o bonitão da faculdade que não dá moral pra nenhuma garota e promissor jogador de hockey. Ele se conhece numa situação inusitada e ele pede a ela pra fazer os trabalhos dele, afinal é um péssimo aluno, e em troca ele propõe fingirem que são um casal pra que isso chame a atenção do cara que ela realmente quer. Mas é nítido logo no início que o Garrett se encantou com a Hannah porque ela é o oposto dele, mas ainda assim os dois têm gostos em comum e assim começa uma história muito envolvente que não se perde em nenhum momento e que desenvolve bem os personagens, principalmente na hora de inserir camadas intensas, quando o passado traumático dos dois começa a se revelar bem devagar. Você até acha que sabe o que vai acontecer, mas se surpreende mesmo assim, e as tramas dos coadjuvantes também são boas. A série Off Campus Amores Improváveis é do Prime Video. Me segue no Instagram para mais, @DiegoBaroneNoir, e lá tem o link para o canal Kryptonita no YouTube, onde eu apresento vários conteúdos desse universo.
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Essa música aqui que você vai ouvir agora vem de um cara, ele vem de uma família de artistas e fez a composição em homenagem ao pai dele. Pois é, fala sobre despedidas. O pai dele também é artista. O pai dele, no caso, é o Don Cherry, famoso trompetista do jazz norte-americano. E o cantor que eu tô falando é o Eagle Eye Cherry. E o som? Save Tonight. Falando sobre despedidas dos dois. Ouve aí.

0: Gorillaz, Feel Good. Fica aqui na Mix, tem muito mais. Você sabe que domingão à noite por aqui é muita música. Já já, por exemplo, tem as três mais da história da Mix.
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